0: 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Hora certa. 92.
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1: 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Fechou, meu queridão?
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0: Eba, por aqui continuamos, hein? Nessa maravilha, nesse som, nesse pique, com tudo. É o Estúdio Mix, até meia-noite com você, pra você. Vamos de David Guetta, Alphaville, Ava Max, Forever Young.

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0: da audiência. Falando no litoral catarinense, quinta-feira agora, nesta quinta, eu vou estar presente aí no litoral, tá? Vou estar aí na festa do Pissarraiá em Pissarras, abrindo o show de Danilo e Davi. Você que é de Pissarras, Barra Velha e região, tem Mário Júnior, dia 2 agora, quinta-feira, desse super evento, hein? Vai ser demais. 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
0: Noitada de Sabadão promete, hein? 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
0: Opa, por aqui continuamos. Na noitada de sabadão, no som da estúdio até meia-noite. Trazendo muita música e, claro, no patrocínio oficial de Super Dog do Xuxa. O melhor hot dog do Brasil, esquece, estourado.

estúdio, a número 1 do seu rádio. Tudo beleza por aí, tudo certo, tudo tranquilo? Aproveitando o sábado à noite com a família, com os amigos, fazendo aquele esquenta pra balada, vai curtir depois. Ou de repente, já tá em, a gente já tá em clima de festa junina, já indo pra festa julina, né? Meu Deus do céu, que é isso?

0: Estúdio, a número 1 do seu rádio. Nenhum de nós. Camila. Ó, vou fazer o seguinte. Vou pro intervalo e volto já. Estúdio 10 e 2.
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0: 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Eba, retornando. Aqui o som não para de jeito nenhum. No seu sabadão, 27 de junho, aumenta o volume, tem Ana Castela.

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Quero saber de você, será que passamos? É, segunda-feira tem jogo. Segunda-feira tem jogo do Brasil. Brasil e Japão. Vamos ver se a gente passa aí. Eu acho que nós passamos, tá? 16avos passamos. O grande problema vai ser as oitavas, porque tem tudo pra gente enfrentar a Noruega, do Haaland. Aí começa a complicar as coisas, filho. Tá? E aí, aí quartas de final, aí nem se fala, né? Meu Deus do céu. Vamos ver, vamos torcer.

0: 10h28.
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0: 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Também tá na chapa lá. Não tem. Pode chegar por lá.

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0: no seu rádio. Ó, The Wanted, Gladio Came, lá de 2011. Isso aí foi pra recordar, hein? Pra matar saudades, aqui no Sonzaço da Estúdio FM. Vou girar, é 30 segundos e eu volto já trazendo muito mais sucessos. Na Estúdio 111.
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0: Uou! Rapidinho, hein? Aqui no Sona Estúdio, ZYD 741-99.1 Estúdio, Jaraguá do Sul, Santa Catarina. Eba, eba! Matheus Fernandes e Dilcinho, baby, me atende.

0: estúdio, a número 1 do seu rádio, eba! E aí, tá curtindo a programação? Tá bom demais, hein? Ó, temos ainda muita música pra rolar por aqui até meia-noite. E a partir de meia-noite tem Madrugada da Estúdio. Fica ligado.
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0: Rádio, a número 1 do seu rádio, finalizando mais uma sequência. Eu vou pro intervalo, vou falar de Super Dog de Xuxa e eu volto já com a nossa última meia hora de hoje. 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
0: 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Oba, por aqui. Rapidinho, né? 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Agora vamos trazer aqui Rafa Júnior, Hugo e Guilherme e o DJ Ari SL. Todo mundo ama o maloqueiro.

0: estúdio, a número 1 do seu rádio. E aí? Tá bom demais, hein? Tá bom demais, já estamos preparando, daqui a pouco tem Madrugada Estúdio, da meia-noite às 6 da manhã, porque das 6 às 9 tem Café Sertanejo com Fernando Bertio, e é...
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0: Saúde, ó, número 1 do seu rádio, finalizando por aqui, agradecendo sua audiência. Eu volto na segunda-feira a partir do meio-dia, tá? E vamos torcer pelo Brasil, vamos torcer pelo Brasil, segunda-feira, hein? Hã?
1: Na estúdio, pontualmente 6:00.
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0: Estúdio 6:30.
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0: Estúdio 1:37.
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0: Na Estúdio, 2:16.
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0: Agora na estúdio, 2h44.
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0: Estúdio FM 3 e 12.
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0: na Estúdio 3:34.
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0: Na Estúdio FM 4:52.
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0: Agora no estúdio 5:45.
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3: 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Bom dia, amanhã de domingão. Tá começando mais um Café Sertanejo Estúdio. Bora! Bora!

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1: Maravilha, domingão, 28 de junho de 2026, prazer estar na sua companhia. Fernando Berti por aqui contigo e mais um Café Sertanejo especial de domingo. Blocos de meia hora, só de modão, uma atrás da outra pra gente curtir, começar bem a nossa manhã. Nosso encontro de hoje começa com Cleiton e Camargo. Eu não posso ouvir essa música. Bom dia pra você!

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0: estúdio, a número 1 do seu rádio, Amado Batista e a secretária. Clássica, boa. Fechamos com essa a primeira meia hora de som, a primeira meia hora de sucessos sertanejos nesse domingão aqui no Café Sertanejo Estúdio. Depois do intervalo eu volto com mais. Não sai daí. Você tá na dona do primeiro lugar. Seis e 16 na estúdio.
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0: Sim, já estamos de volta por aqui para mais uma sequência de sucessos, mais uma sequência de clássicos sertanejos na programação da Poderosa. Esse é o Café Sertanejo de domingo, blocos de meia hora só de modão. Agora você vai curtir comigo o Milionário José Rico. A número um do seu rádio. Decida é o nome do modão. Bom dia.
2: 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Decida.

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0: Atitude, a número 1 do seu rádio. Rick Renner, nós trupica, mas não cai. Boa moda. Fechamos com essa mais uma sequência de Café Sertanejo por aqui. Depois do break eu volto com Rio Negro e Solimões, João Carreiro e Capataz, tem Leandro e Leonardo, aguenta aí, é rapidinho, volto já. Estúdio 6:44.
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0: Aí ó, falei que era rapidinho? Já estamos de volta. Identificando a frequência. ZYD 741, 99,1 MHz. Estúdio, a número 1 do seu rádio. Seguimos com o Café Sertanejo na programação da Poderosa. Rio Negro e Solimões na estúdio. Bom dia.

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0: Estúdio, a número 1 do seu rádio. Garçom, aqui nesta mesa de bar, Reginaldo Rossi, boa demais a moda. Fechamos com essa, mais uma sequência de sucessos aqui no Café Sertanejo desse domingão. E volta já, depois do break. Na número 1 do seu rádio.
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0: Sim, já estamos de volta para mais uma sequência de sucessos. Café Sertanejo, é domingão, 28 de junho. Se tem um excelente domingo aí para você e para sua família, tá? Aproveite. E claro, a companhia da Estúdio. Seguimos com o Tonico e Tinoco. Aí é modão, clássica, moreninha linda. Aumenta o volume, bom dia.

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2: Vamos ver assim.

estúdio, a número um do seu rádio, Milionário Marciano e a Vontade Dividida, modão bom demais. Fechamos com essa, mais uma sequência de som, mais uma sequência de sucesso em sertanejos por aqui na programação da estúdio. Depois do intervalo, eu tô de volta com muito mais, não

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0: De volta, identificando a frequência ZYD741, 99,1 MHz. Estúdio, a número 1 do seu rádio. Seguimos com o Café Sertanejo, agora com Zé Henrique, Gabriel e João Bosco e Vinícius. A número 1 do seu rádio. Sim, a poderosa.

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0: Juliano César.
1: Valeu, João Bosco, ministro.
2: Parabéns, 8h16 na estúdio.
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0: Rádio, a número 1 do seu rádio. Israel e Rodolfo, Hipnose é o nome do modão, que carimba mais uma sequência de sucessos por aqui no nosso Café Sertanejo desse domingão. Vou girar o break, um intervalo bem rapidinho, e na sequência eu tô de volta porque o cowboy tá chegando na área para comandar o churrasco 99. É já, depois do break. Tem mais modão aqui no Café Sertanejo. Na estúdio 8:24.
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1: 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Fechou, meu queridão? 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
0: De volta! E agora pro bloco saideira do nosso Café Sertanejo desse domingão. Já já, a partir das 9, é o cowboy que comanda a nave e traz as melhores gaúchas, bandinhas, sertanejão pra você, claro. Mas agora a gente segue com Fernando e Sorocaba na estúdio. É o caminhão de mudança. Bom dia!

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Estúdio A, número 1 do seu rádio. Sonhei com você é o nome do modão de milionário José Rico que fecha o nosso encontro deste domingão. Um beijo do Bert pra você, bom descanso aí. Eu te encontro amanhã, segunda-feira, bem cedinho, às 7h15 da manhã com o William Fritzky, no Estúdio Atualidades ao vivo. Até lá, tchau, tchau.

0: Na Estúdio 859.
1: Opa, opa, muito bem. Valeu, seu Fernando Berti. Vai lá descansar, garoto. Abração pra você, viu? Vamos que vamos, né? Daquele modelo, daquele modelito, já já tem o nosso churrasco 99, hein? Pra você que tá ligadinho na Estúdio, a número 1 do seu rádio. Bom dia, meu povo. Vamos sapateando molhado pra fazer a poeira sacudir. Bom dia, bom dia.
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3: Saudações futebolísticas e a seleção brasileira engrenando na hora certa. Com algumas exceções, eu ainda acho que o Danilo, o Lucas Paquetá e o Casemiro podem render muito mais. Mas a seleção chegou e com o Rayan, que deu novo rosto ao Brasil. O Vini Júnior, não preciso nem dizer, chama a Copa para si, é protagonista e artilheiro. E lógico, temos que destacar a entrada de Neymar em campo. Isso dá confiança não só para ele, mas também aos seus colegas do grupo. No balanço geral, depois de uma estreia repleta de dúvidas contra o Marrocos, a incerteza contra o Haiti em 3 partidas, o time de Carlo Ancelotti saiu de uma atuação preocupante para uma exibição segura, consistente diante da Escócia e encontrou uma formação equilibrada, consolidou protagonistas e chega ao mata-mata com a sensação de que evoluiu no momento mais importante da competição. Que venha o próximo adversário, é a seleção brasileira engrenando aos poucos nesta Copa do Mundo e, o mais importante, ganhando confiança. Eu sou o Regis Portanova e a gente se encontra numa próxima.
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1: Muito bem, meu povo, lá vamos nós. Eu quero falar para você que tá ligadinho com a gente. Atenção, atenção, são exatamente 9:02. 9:02 na sua manhã. 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

0: Ações futebolísticas e a seleção brasileira engrenando na hora certa. Com algumas exceções, eu ainda acho que o Danilo, o Lucas Paquetá e o Casemiro podem render muito mais. Mas a seleção chegou e com o Rayan, que deu novo rosto ao Brasil. O Vini Júnior, não preciso nem dizer, chama a Copa para si, é protagonista e artilheiro. E lógico, temos que destacar a entrada de Neymar em campo. Isso dá confiança não só para ele, mas também aos seus colegas do grupo. No balanço geral, depois de uma estreia repleta de dúvidas contra o Marrocos, a incerteza contra o Haiti, em 3 partidas, o time de Carlo Ancelotti saiu de uma atuação preocupante para uma exibição segura, consistente diante da Escócia e encontrou uma formação equilibrada, consolidou protagonistas e chega ao mata-mata com a sensação de que evoluiu no momento mais importante da competição. Que venha ao próximo adversário, é a seleção brasileira engrenando aos poucos nesta Copa do Mundo e o mais importante, ganhando confiança. Eu sou o Regis Portanova e a gente se encontra numa próxima.
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3: Muito bem, meu povo, são 9:06. Bom dia, bom dia. 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Salve, salve, galerinha do Brasil! Estamos chegando em ZYD741, Estúdio FM, número 1 do seu rádio. Muito prazer, eu sou o Cowboy Souza Filho. Estamos chegando. O Churrasco 99 vai começar.
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3: Ô, gauchada, bom dia, bom dia. Bueno, piazada, como é que tá? Tamo junto, daquele modelo, che. Bom dia, bom dia. A partir de agora, aumenta aí o volume, coloca mais lenha na fogueira, coloca mais carvão aí no na churrasqueira, né, gurizadinha? Vamos que vamos, né? A partir de agora, prazerosamente, orgulhosamente, por aqui é o Cowboy Souza Filho. Como é que vocês estão aí, gauchado? Estão todo mundo pinchado? Esse friozinho gostoso, temperatura sensacional, tempo aí fechado, né? Né, ô coisa? Bom dia, viu? 984027371. Depois do meu amigo Nando, que é do Xande, né? Estamos chegando aí, né, gurizadinha? Quero você comigo até uma da tarde, vamos fazer o piseiro aqui no Sonzão da Poderosa na estúdio. Cowboys, bom dia, você tá bom, che? Seguinte, nós temos aqui no programa de hoje, presente pra gurizadinha, Classic Burger, ai, barbaridade, lá pessoal lá do Brad Burger Delivery, viu? Nós temos um centro de salgadinhos também, Bagual, hein? Aham. Cortesia lá do Disque Salgadinho. E temos também por cá um vale prêmio pra você aí no Churrasco 99, lá um litro de óleo, mais uma troca aí pra você, viu? 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Manda pra cá a sua mensagem, porque a partir de agora, meu povão apaixonado, vamos chegar junto. Aô, rapaziada, tá no jeitão da madeira, prego batido de ponta virada. Aumenta esse volume, porque a partir de agora, é hora do jacaré nadar de costa. Chiquete bordoneio, remeleixo. Vamos que vamos dale. Na estúdio 910, bom dia.
14: Ui, ui, ui.
3: Xandeco daqui a pouquinho chega também, nada olho fatal. Bom dia, bom dia.

0: Céu e Cantos. Bandido do Amor, aqui no estúdio, a número 1 do seu rádio. Moçada sertaneja, bom dia, gurizada. Vamos dale, vamos dale. bom dia lá pro seu Lori, né? O Cowboy, tamo por cá no sintonizamento aí, viu? Jogo das crianças aqui no campo da Vila Lalau, hein? Chama na bota, meu querido. Bom dia. Aí sim, hein? Abraço aí pra vocês, obrigado pela companhia. O seu Rariada também tá na sintonia com a gente lá da Ilha da Figueira. O Roda Música pra nós, Cowboy, né? É mentira desses loucos. Fala comigo que eu sou seu amigo. Tchê, tchê, tchê, tchê. Sai do mato, boi velho. Sai do mato, veaco. bom dia. O pai tá o quê? O pai tá o quê mesmo? Tá o quê, homem?
1: O pai tá online,
0: né? Aí sim, hein? bom dia. E o nosso amigo Lori mandou aqui o som, rapaz, lá, né? Ó, lá, a foto do somzão. Esse é antigo, né, cara? Ó. Aham. Uhum. Você lembra daqueles Pioneer, né? Antiguinho. E o som tá funcionando top do Brasil aí, viu? Aê! Seu Lori, bom dia, pessoal do Sul Brasil Rolamentos aí, obrigado pela companhia. Bom dia pra Andréia. Oi, bom dia.
2: Bom dia, Cowboy. Aqui é Andréia Becker Quetcher, da Ilha da Figueira. Gostaria de participar do Centro de Salgados. E um abençoado domingo pra você.
0: Tá bom, bom dia pra vocês. Obrigado pela companhia. Chama na bota. Bom dia. Alô, David Franco, um abraço pra você também, tudo de bom, viu? Aos meninos, fala comigo, meu povo.
3: Bom dia, Cowboy. Me coloca no sorteio aí desse centro de salgadinho. Ah. E um excelente domingo para todos que estão ouvindo a programação da Estúdio FM.
0: Tá bom.
3: E um abração aí para você também. Beleza, Cowboy?
0: Beleza.
3: Valeu. Um abraço pro Zé também, não posso esquecer, né?
0: Alô, dona Simone, bom dia pro Zé, né? Pro Zé que tá ligadinho com nós aí, esse atentado. Pra dona Simone, pro Gui, muito obrigado pelo carinho de vocês aí também, tá bom? Os meninos, fala comigo, seu Zé, me conta aí, viu? Senão o senhor vai ter que voltar pra casa da sua mãe, né? Xiii!
4: Bom dia, amigo Cowboy, seus afilhos, Zé aqui da Figueira.
0: Oi!
4: Ótimo domingo pra você, pra todos que estão vindo ao estúdio, tá? Um abração lá pro Canoa, pro Cowboyzinho, pra dona Maria, Lorici, Serjão, Sérgio, Van Motos, Ari Haddam, toda a galera que estão ouvindo aí, beleza? E põe no sorteio aí dos salgadinhos e o que tiver aí. Ah, tá bom? Ótimo domingo pra você, pra tua família aí, pra todos eles.
0: Tá bom.
4: Tá bom?
0: Valeu, me conte, me conte.
4: Ah, e toca a música aí dos Monarcas, O Vento.
0: O Vento. Beleza? Tá bom. Mais um arde pra nós ir pro nosso, mais um bloco musical. O Marlon Mato Grosso, né? Original do MS aqui, ó.
5: Bom dia, Cowboy.
0: Oi.
5: Bota no sorteio, meu jovem. Quer ganhar sempre salgadinho aí, cara. Ô, manda um alô pra nós aí. Marlon Mato Grosso. Beleza, meu jovem? Bom domingo, boa semana pra todo mundo. E amanhã, que vem o Japão, né?
0: Que vem o Japão, vamos, né? Lá. Vamos lá, vamos dale, né? Dando talento no carrão dele, ó. Aí é máquina, né? Tem que trabalhar, né,
5: cara?
0: Aí vai começar o quê mesmo? Não entendi nada, cara.
5: Tá, Cowboy, vamos trabalhar.
0: Vamos trabalhar. Aí, ó, cortou o áudio dele lá no vídeo. É bom, e bom, e bom, bom, bruto, né? Vamos do tia Garotos. Nossa pegada, né? Estúdio 924. Bom dia.

0: Muito bem, meu povo, Estúdio FM é número 1 do seu rádio. Gurizadinha, bom dia, bom dia, bom dia. Vamos lá, gente. Ouvimos aí o Baitaca no meio da mulherada. No meio da mulherada aí, viu? Chacoalhando, chacoalhando, gurizadinha. Bom dia, bom dia. 9:33, deixa eu mandar bom dia aqui pro Marlo, que tá ligadinho com nós. Falou, cowboy, tamo cá, tamo aqui, ó. Toca aí 60 dias apaixonado pra nós, cowboy. Vamos lá, né? Vamos trabalhar, né? Queremos, não podemos, né? Queremos, não. Podemos, não. Mas os boletos também não esperam, né? Bom dia. O Lori, lá da Sul Brasil Rolamento, falou, cowboy, manda aí um alô pro Rafael Quirish, né? O Quirish, é isso? Rafael Quirish Rudy. O macho alfa lá, né? O Gerardo. Lá do João do Coice, né? Manda um abraço aí pro Emerson de Massaranduba também, viu, cowboy? Bom dia. Abraçamento pra vocês aí, viu, gurizadinha? O Ronaldo também tá na sintonia, cowboy. Gostaria de participar do sorteio aí, viu? Manda uma manda pra nós aqui da Ilha da Figueira. Ui, tchau, obrigado. Mande áudio, gurizadinha, manda áudio. Nós somos ruim de leitura, né? Bom dia. A Claudineia tá na audiência com a gente. Ótimo domingo aí, cowboy, pra vocês aí, viu? Excelente domingo pra vocês aí, cowboy. Sou a Guadalupe do bairro Centenário. Tamo aqui ouvindo vocês, me coloca no sorteio. Bom dia, bom dia. Alô, meu povo, bom dia, me conte.
1: Bom dia, cowboy, é Ivonete do São Luís, me bota nesse sorteio. Olha que eu tô de aniversário hoje, capricha aí.
0: Tá bom, parabéns, felicidade aí, viu, Ivonete, tudo bom. Alô, seu Sandro.
2: Bom dia, cowboy, velho.
0: Oi.
2: Como é que você tá?
0: Mais bom.
2: Trabalhando no domingo, hein?
0: Aí
2: passei
0: sim.
2: Na frente da rádio e vi aquele chapéu branco. É o homem. Ó, põe nós no sorteio aí. Olha
0: tá
2: aí,
0: bom.
2: Meu amigo cowboy.
0: Tá bom.
2: Fala comigo, meu amigo.
0: Fala comigo que eu sou seu amigo. Bom dia, bom dia. Potência. Olha a hora da estúdio, 9:35.
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0: Vamos lá, né? Vamos dar uma passeadinha, vamos chamar quem? Ele, é o mais bonitinho da rádio, é o homem que tem a voz de veludo, né? Uhum. O homem que fala baixo, macio. Tô falando dele, meu amigo Xande, que tá trazendo informações pra gente diretamente da Olifatal, pra você que tá ligadinho com a gente. Tá no jeito, hein, Xande? Fala comigo, me conta. Vamos lá? É nóis, bom dia, bom dia. Fala comigo, seu peãozinho, bom dia, bom dia.
4: Muito bom dia pra você, meu amigo cowboy. 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
0: Valeu, seu Xande, bom dia. Agora são 9:39 na Estúdio, a número 1 do seu rádio. Bom dia, bom dia. 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Aos meninos, bom dia, bom dia.
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0: Bom dia, bom dia, bom dia. 9:40 na Estúdio, a número 1 do seu rádio. Vamos lá, meu povo. 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
0: Vamos lá, piazada, vamos lá, gaúchos e gaúchas, bom dia. Quero falar pra você que agora são 9:43. estragou a torneira. Chuveiro queimou. Pelo amor de Deus, hein? Aquele muro precisa sair do papel, né, gurizadinha? Mas vamos lá, vamos falar pra você que tá ligadinho conosco. 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
0: Bom dia, piazada, bom dia, gaúchos e gaúchas de todas as querências, bom dia, tá no jeitão da madeira, tá ali daquele modelo, né? 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Beleza, meu povo? Fala comigo, fala comigo! Estamos de volta por aqui no Sonzão da Poderosa, chegando mais longe, para mais de 100 municípios aí, aô! Barracão Velho, bora, bora, meu povo, por aqui é o Cowboy. Vamos juntos até uma da tarde. A número um do seu rádio, me conta as novidades. Fogo de chão. Bora, curitibanos.

0: Bora, Bill! Ei, gauchada, bom dia pra rapaziadinha do bem. Vamos que vamos, vamos que vamos, vamos dale. Ei, gauchada, bom dia, bom dia. Aqui na estúdio, ó, número 1 do seu rádio, tá aí, ó. Banda Passarela, por causa dela. Alô, estilo Galdério, cowboy, velho. Bom dia, viu? Cavalo encilhado, lua no sertão. Hã? Vamos que vamos. Bom dia, bom dia, bom dia, bom dia pra você que tá ligadinho com a gente em toda a região. Abraço pra vocês aí, viu? Tudo de bom. Grisadinha que tá ligadinho com nós, uma ótima manhã. Ó, deixa eu mandar abraço aqui pra rapaziada que tá ligadinho com nós aqui, acompanhando a programação. É, deixa eu ver aqui, ô, cowboy, você tá bom dia, me conta aí, pelego velho.
1: Bom dia, cowboyzinha 2.0. Já tamo aí, te dando azia, já cedo, já. Cowboyzinha 2.0. Eu, você tentado.
0: Oi.
1: Ninguém mandou lembranças pra tu.
0: Não quero saber, cara, eu só sei que o Bacatudo mandou um beijo pra você, né? Falou que tá com saudade do você lá no Santa Cecília, né? Do corpo peludo que você tem, tal coisa, né?
2: Eu amei o teu corpo, homem. Com bastante pelo, assim, não tinha visto ninguém.
0: Oh,
2: achei ótimo.
0: Oh,
2: uma pena que tu não pode mais nem vir, mas vou ficar esperando, quem sabe um dia tu consegue escapar de lá e vir aqui de novo, né? Pra mim te beijar bastante e te abraçar.
0: Ô, oh, louco. Esse é o Bacatudo que mandou um recado pro Serjão, o Sérgio Oliveira. Aham. Uhum. Meu chapéu, hein, cara do céu, pelo amor de Deus, hein? Bom dia, viu? E a Beca também, né? A Beca mandou um beijo pra você também, viu?
1: Mas a friagem tava tão grande essa semana, né, cowboy? Lá no sítio do tio, lá em Santa Cecília, lá.
0: Não, em Santa Cecília.
1: A vaca começou a berrar 4 horas da madrugada e tá berrando até agora, né? Congelou o berro da vaca.
0: Por que não tacou fogo na vaca, rapaz? Lá no Mato Grosso do Sul, nós não tirava o leite, né? Nós tacava fogo nela, rapaz. Ai, meu Deus do céu. Bom dia, Fabiano. Fala comigo, me conta aí. Bom dia, bom dia.
3: Bom dia, cowboy. Tudo certo?
0: Oi.
3: Tá me vendo agora 99.
0: Ah.
3: Ótimo domingo a todos. E toca aí tudo da grota pra nós aí. Beijo pra minha esposa Lenice, pra minha filha Aira, Miguel e Valentim. Tchau, obrigado.
0: Tchau,
3: fala
0: obrigado.
3: Comigo, seu teu amigo. Tudo bom.
0: Ele falou que virou uma babá hoje, né? Aí, ó. Falou, dá uma olhada, cowboy. Como é que nós tá, né? Pelo amor de Deus, hein? Bom dia, bom dia.

E aquela música chique no último, né? Verdade do pescador Sérgio e Paulinho. Estamos aqui esperando o peixe, viu, cowboy assado. Dá uma olhadinha o tamanho do peixe, né? Pegou aí um peixe, né? Bagual e bruto. Aê, lasqueira, bom dia. Na estúdio agora são 9:59. Armenta, homem, você tem coragem.

0: 7. Olha a hora no estúdio, 10:05, bom dia.
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0: Muito bem, Estúdio FM é no menu do seu rádio. Tá aí o Baitaca, o fundo da grota pra você aqui na número 1 do seu rádio, gurizadinha. Mundo vem sem porteira, coisa bem assim, Bira. Vamos lá, vamos dali, vamos acelerando o programinha, vamos dar uma passeadinha.
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0: Vamos lá chamar nosso querido amigo mais bonitinho do rádio. O homem que encanta multidões por onde passa, rapaz. Estamos falando dele, nada mais, nada menos do que ele mesmo, Alexandre Lisboa, que traz informação pra gente diretamente lá da Olho Fatal, nessa manhã de domingo, né, rapaz? Coisa boa, né? Ô, Xande, tá pronto aí, Xande? Tá tomando água, né, ô Pianzinho? Bom dia. Vamos dali. Me conta aí as novidades nessa manhã maravilhosa de domingo, né, Xande? É com você, seu Pianzinho. Me conta aí, garoto.
2: Sim, cowboy, estamos de volta. 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
0: Valeu, Xandão! Ei, Xandão! Vamos lá! Olha a hora, gente! 10:03, bom dia! Coisa boa, né? Vamos lá, né? Vamos dali pra não tomar ali, né, gurizadinha? 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Bem-vindo aí os amigos, tá ligadinho com a gente aqui na manhã. Tchau, obrigado!
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0: Vamos lá, meu povo, bom dia, bom dia. 10 horas e 16 minutos, 10 e 16. Fala comigo, bom dia, bom dia. 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Tchau, obrigado!
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0: Olá, meu povo, 10h19. 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Tamo de volta, meu povo. Fala comigo, me conta, não me esconde nada. Por aqui é o Cowboy na estúdio, número 1 do seu rádio. Ê, moçada sertaneja. Bom dia, bom dia. Tchau, obrigado. Bom dia, bom dia, bom dia. São exatamente 10:20, 10:20. Ó, quero mandar um abraço pros amigos aí que tá ligadinho com a gente. A rapaziadinha que tá na audiência. Alô, seu Emerson, bom dia.
12: Bom dia, cowboy. Um ótimo domingo pra você e para todos nós. E toca o Monte Serranos aí. Abraços, Emerson.
0: Valeu, Emerson, bom dia, bom dia. Quem mais tá por cá, cowboy, manda uma moda pra nós aí. Tamo ligadinho, né? O Gilmei. Alô, Gilmei, bom dia. Manda aí um alô aqui pro Mike, né? É, que tá ligadinho com a gente, já tá na lida, né? Preparando aquela carne assada. Ei, grisadinha, bom dia, bom dia. Abraço pra vocês aí, meu povo apaixonado, bom dia. Quem mais tá na sintonia com a gente? Paulinho também na audiência lá, o Paulinho 16 de Joaquim Távora, né? Bom dia, bom dia. Quem mais tá na sintonia? Christopher também na audiência, tamo aí, cowboy. Vamos que vamos, tudo bem? Espero que sim. Tenha um ótimo domingo aí, tamo junto. Tchau, obrigado. Alô, menino, bom dia aí pra gurizadinha do bem, ó.
13: Vamos, vamos, vamos! Olha a hora, olha a hora! Passou o trem aí, cowboy!
0: Passou o trem!
13: Vamos que vamos, dele, que dele!
0: Aí, queimando uma carne, né?
13: Vamos começar o preparativo aí!
0: Um abraço pro Gerardo, né? O macho alfa lá na audiência do programa, viu? Bom dia, meu povo! Cowboy, manda alô pra nós aqui também, ó, Valeu. Joel.
14: Seu peãozinho, seu fuleirar, seu ponta de corda.
0: E aí?
14: Enquanto... Te achei aí na estúdio, seu cowboy, seu ponta de corda. É o Joel.
0: Alô, Joel. Ui. Valeu, Joel. Bom dia. Alessandra também tá na sintonia com a gente. Bom dia. Obrigado pela companhia aí, viu? O Carlão das Pinturas, bom dia.
15: Bom dia, cowboy. Tudo certo? É o Carlão. Essa primeira. Me coloca no sorteio aí. Toca aquela música do Zezé de Camargo, 30 latas de cerveja. Eu acho que o nome da música é assim.
0: Uhum.
15: E toca aí que eu tô lavando uma louça agora aqui e tô curtindo teu programa, né?
0: Tá bom.
15: Tomei um café, agora daqui a pouco eu vou tomar uma. E me coloca no sorteio e toca essa música pra nós aí, que nós estamos em peso com tanto programa aí.
0: Tá.
15: Beleza,
0: bom.
15: Guri? Na segunda-feira eu passo e a gente conversa aí.
0: Valeu, tamo junto, seu peãozinho tentado. Ah, quem mais aqui, ó? Bom dia, meu povo.
16: Bom dia, cowboy, eu sou a Sofia.
0: Oi.
16: Da família Martins, me coloque nesse sorteio.
0: Valeu, obrigado pela sintonia. O Luciano Moura também na audiência.
17: Bom dia, cowboy. Luciano Moura da Vila Leise. Primeiramente, queria dizer como muito minha esposa Gilda. E já estamos aí começando nos trabalhos, hein?
0: Ah.
17: Valeu, um ótimo domingo a todos e um abraço. Valeu!
0: Valeu, tchau, obrigado. Arte Volume. Batendo água, bom dia, 10:23 na estúdio, número do seu rádio.

0: barbaridade, rapaz. Não vai pedir meu tirador também?
1: Não, essa não me serve.
0: Vamos embora.
1: Me dá mais um gole. Daí vamos vazar.
2: Fuja, louco. Olha a hora, gente, no estúdio, 10:30.
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0: Aí é moda, hein? Chiquita e Bordoneio. Bora, bora. Cantando pra você aqui na Estúdio FM, número 1 do seu rádio. Gauchada, bom dia. Vamos dale, meu povo. Pra você que se liga com a gente, mandar bom dia pro Rogério. O Rogério tá ligadinho com a gente aí, faceiro, né? Mas faceiro, meu Deus do céu. E aí, garoto?
1: Domingo, domingo, cowboy, tamo na escuta aí, sempre ligadinho na programação. Domingo, cowboy, toca modão aí pra nós. Coloca nós no participamento aí.
0: Tamo junto, valeu, seu Rogério Afonso, bom dia. A dona Erilda e também o esposo dela aí, o seu Idazil, tão ligadinho com nós aí também na manhã, tão lá no Rio Cerro 2, saíram pra comprar carne pro churrasco e tal e coisa. É por isso que a fumaça tá alta aí pro lado do Rio Cerro, né? Olha.
2: Bom dia, cowboy.
0: Bom dia.
2: Bom dia, cowboy.
0: Bom dia.
2: Nós estamos aqui escutando, então. Escutando o rádio aqui,
0: ah,
2: nós
0: ligado. Já
2: tinha saído, mas já voltamos.
0: Ah.
2: Nós estamos escutando.
0: Tá bom.
2: O rádio ligado no carro.
0: Tá bom.
2: Um ótimo domingo. E tudo de bom aí pra ti, tá?
0: Tá bom. Valeu, dona Erilda. Bom dia pra senhora e pro seu Idazil aí. Tudo de bom aí, viu? Ô, cowboyzeira, ó, como é que nós tá, né? Olha só, né? O David Franco lá mandou mandar foto, vocês mandam, né? É, mandar foto, vocês mandam, né? Não manda nem uma marmitinha pra nós, nada, né? Meu Jesus amado, né? Vou ali daqui a pouquinho comer um pão ali, né? Um pão ali com mortandela, né? Ô, cowboy, dá uma olhada aqui, ó. Chega o David Franco lá, tá lá fazendo uma carne, né? Ó, meu chapéu. Bom dia, viu, seu pelego, velho? E vamos lá, né? Vamos dale. Ô, cowboy, seguinte... Um grande abraço aí pro pessoal lá na audiência, pro Rômulo, né? Tá ligadinho com nós também. Um abraço aí pra vocês aí, obrigado pela companhia. Tamo junto! Quem mais tá por cá no sintonia com nós? O Ademir, bom dia.
3: Bom dia, cowboy, beleza? Aqui é o Ademir, 3 do Norte. Tamo no escuto, traduzindo o Tapa Música. Grito Tordilho Negro, beleza? Pra todos os ouvintes da rádio aí, pra vocês também. Também participar do sorteio aí, beleza? Tranquilo, tô de bola por um desses dois domingos.
0: Tá bom, bom dia, bom dia. Quem mais tá por cá? O Emerson também tá na sintonia. Manda um alô aí, cowboy. Rafael na sintonia, Macho Alfa, Gerard, o João do Coice, o Luri lá da Sul Brasil Rolamento. Tamo ligado aqui, cowboy. Vamos lá, né? Valeu, senhor Emerson, bom dia. Mais um áudio chegando por cá.
4: Alô, cowboy.
0: Bom dia.
4: Manda um alô aqui pra Silvia e pro Cláudio da Barra. Estamos partindo para o Rio da Luz, como saca sogra. E manda um baitaca ao fundo da grota pra nós. Queremos participar do sorteio.
0: Tá bom.
4: Hello. E um abraço bem grande para Rafael e pro meu gênio da Figueira, Zay. Que eles tenham um bom domingo também.
0: Tá bom.
4: Alô.
0: Obrigado pela companhia de vocês aí, gurizadinha. Fala comigo. Fala, Gerardo.
5: Já vou destampar uma, cowboy, pra melhorar de ontem. Curar a ressaca, tem que se manter bêbado, né? Não sei, vamos tentar.
0: Tá
5: bom. Vai descer a primeira aí.
0: Valeu, um abraço. Ô, Juliano também tá na sintonia, o Juliano Cres. Ô, cowboy, toca Paulinho, Mucerinho pra nós aí. Tamo aqui no Três Rios do Norte, ouvindo vocês aí, viu? Três Rios do Sul. Bom dia pra essa gurizadinha aí, todo é bom aí pra piazada, né? Daqui a pouquinho nós manda mais recado pra vocês aí, viu? Vamos lá, vamos passear.
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0: Vamos lá chamar ele mais uma vez, o mais bonitinho da rádio, o homem mais faceiro, tá mais ajeitado do que, olha, eu vou dizer pra você, viu? Tá mais faceiro do que peão em dia de festa. Fala comigo, seu Xande, me conta que eu sou seu amigo, bom dia, bom dia.
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8: 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Um casaco de moletom, Aqui é um canguru. Mescla, uma calça toda detalhada.
0: Modelo, né, Vitor?
8: Não, óbvio, tá jovem, né? Não, olha, olha, isso é um guri, né?
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0: 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Daqui a pouquinho eu volto com o nosso bloco Saideira, Cowboy, estúdio número 1 do seu rádio. Olha a hora, minha gente, 10h47. Valeu, Xande, velho. Esse é o Alexandre Lisboa, o homem do rádio blog, rapaz. Parceiro, mais faceiro do que pintinho no galinheiro, hein? 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Tchau, obrigado.
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0: Muito bem, são 10:51, 10:51, bom dia. 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
0: Olha, gurizadinha, 10:52. 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Tchau, obrigado. Vamos dar alegorizadinha, vamos lá, vamos levando muita música, muito som bacana pra você, tem presente 984027371. 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Bora, bora, meu povo, bora, acelera! Deixa eu mandar um abraço aqui, ó. Bagurizadinha que estão fazendo churrasco hoje, né? O seu Lori falou assim, tamo com sede, cowboy, ó. Ó, dá uma olhada aí que nós, como é que nós tá, né? Meu Deus do céu, hein? Rapaz, esse negócio é bruto, hein? Bom demais, hein? Chique no último! Ô, e tá ele quem mais lá, né? Falou, cowboy, dá uma olhada na dupla aí, né? Rafael Queirish, né? E o Lori, viu? Bom demais da conta, um abraço pra vocês aí, piazada. Bom dia! Ô, cowboy, como é que nós tá aqui, ó? Na melhor, viu? Um cheirei de centurizado da melhor, me coloca no sorteio. Alô, Diogo Silva, seu ponto de corda, seu peãozinho fuleiro. Bom dia, bom dia. Bom dia, bom dia. Fala comigo, me conta as novidades. Quem tá na sintonia com nós aqui, bom dia, bom dia. A filha do nosso querido amigo David Franco aí, ó.
15: Bom dia, cowboy.
0: Bom dia.
15: Quero participar desse sorteio aí de 100 salgadinhos aí. Seu ponta de corda.
0: Bom dia. Alô, Viviane, bom dia.
16: Bom dia, cowboy, tudo bem?
0: Tudo.
16: Aqui é a Viviane de Guaramirim. E eu queria escutar a música do Rainha Musical, Guardanapo, e concorrer esses sorteios aí. Valeu, um bom domingo a todos.
0: Valeu, bom dia. O Irineu também lá tá ligadinho com a gente, bom dia. Quem mais tá na sintonia com a gente aqui, bom dia lá pra Iraci, na Ilha da Figueira. Quero participar do sorteio, cowboy. Manda um abraço aí pra Santa Luzia, pra minha família, né? Família Fraga. Ah, valeu, Schneider também, bom dia pra vocês aí, obrigado pela companhia. É muita gente participando, muitas mensagens chegando por cá, né? David Franco também, um abraço, muito bom dia. Quem mais aqui na sintonia com nós? Alô, os meninos. Tem mais mensagens chegando aqui, ó. Fala comigo, meu povo, me conta. Bom dia, cowboy. Você tá bom? Curtindo o estúdio? Manda um alô pra nós aqui, abraço. Quem tá na sintonia? É Aparecida, bom dia. Fala, dona Maria, bom dia.
17: Bom dia, cowboy. Ótimo domingo pra você, pra sua família, cowboy. Manda abraço lá pro seu Zé, pra dona Simone, pra dona Moreci, pra todos os meus amigos. E cowboy, toca a música de Travesseiro, molhado, se puder. Agradeço, gostaria de participar desse prêmio. Sucesso pra você, sempre.
0: Valeu, obrigado. Também mais alto chegando a Patrícia. Bom dia, Patrícia Gonçalves.
18: Bom dia, cowboy. Bom domingo pra nós. A Patrícia do Vai Pender. Juntos na melhor, na 99.1 Estúdio.
0: Quem mais?
18: Manda aí uma música dos atuais, linda e perigosa.
0: Valeu. Alô, seu Leomar, bom dia.
19: Bom dia, meu amigo cowboy, tudo bem? Preparando a churrasqueira aqui, cowboy. E bota aí um dos monarcas aí, cowboy. Aqui também é nublado, meio sol, com cerveja aqui. Valeu, cowboy. Então, olha, escuta aí. Vamos ganhar esse presentão hoje, amigão. Até amanhã. Valeu, tchau.
0: Tchau, obrigado.
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0: Garotos de Ouro, AMMM. Você conhece alguém aí? Associação dos Maridos Mandada pelas Mulheres?
21: Nem se fala.
0: Tchau, obrigado. Vamos unido.

0: Olha a hora, meu povo, no estúdio, 11:08. Bom dia.
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0: Aí, bonito! Na Estúdio FM, a número 1 do seu rádio. Tá aí o Mano Lima, Lobisomem do Arvoredo, né? Barbaridade, né, gurizadinha? Assim tá o nosso amigo Serjão, né? Corpo peludo, tal coisa, né, o Serjão? Puro golpe, né, rapaz? Pelo amor de Deus. Pra acabar mesmo, né, Serjão?
1: Eu amei o teu corpo, homem. Com bastante pelo, assim, aí, não, ó, tinha visto ninguém.
0: Mandaram.
1: Achei ótimo. Uma pena que tu não pode mais nem vir, mas vou ficar esperando. Quem sabe um dia tu consegue escapar de lá e vir aqui de novo,
0: aí,
1: né?
0: Ó.
1: Pra mim te beijar bastante e te abraçar.
0: Lá do Santa Cecília, viu? O abacatudo aí, viu? Mandou pra você, viu, Sérgio? Sérgio Oliveira, obrigado pela companhia, viu? Fala comigo, meu povo! Olha lá, rapaz, ó. O Orelha de Bater Bolo mandou ali um... Que é isso aí, Orelha de Bater Bolo? Me conta aí. Hã? Televisão de cachorro, cara, né? Já viu? Meu chapéu, hein? Ó. A carne tá no fogo, né? Olha, bonito de se ver, né? Aí sim, né, cara? O pessoal só tá mandando foto de carne assada, né? Nem pra mandar uma marmitinha pra nós aqui, né, cara? Não sei nem o que dizer, né, cara? Pelo amor de Deus. Ai, meu Deus do céu. Bom dia, bom dia, bom dia, meu povo. Fala comigo, que eu sou seu amigo. Alô, Jefinho, bom dia.
2: Fala comigo, tchê.
0: Oi.
2: Tem uma por cá.
0: Tamo por cá.
2: Tem uma por cá, metendo fogo numa pecuária.
0: Ó.
2: Logo, logo tem aquela graxa bem graxenta.
0: Aquela iguaria. Tchau,
2: obrigado.
0: Aí sim, né? Aquela iguaria bruta, né? Olha lá, o pessoal tomando caipirinha.
3: Vamos, cowboy.
0: Oi.
3: Na hora que acabar o teu programa, é só colar aqui. O céu tá no fogo, a caipira tá pronta e manda um abraço lá pro Água Morna, lá o Sérgio do Reis.
0: Água Morna, pra mané. Eu nem sei onde é que vocês estão, homem, tá louco, né? Olha, o Gerardo falou assim, vem acabar o programa aí, ó. Esse me convidou, pelo menos, né, cara, né? Abraço, Gerardo, bom dia, viu? Nem sei onde é que você tá, rapaz, tá louco, bicho. Deve estar nos estados engolido, né? Bom dia pra vocês aí, viu? Obrigado, Leomar de Nardiência. Alô, Dico Mas, bom dia. Ó. Pelego, velho.
4: Ô, Pelego, velho.
0: Ó, tá andando no carro da patroa hoje, né? Fazendo cavalinho de pau por aí, né, ô, seu Pelego, velho, né? Deixa a tua mulher saber que você tá fazendo cavalinho de pau aí no carrão aí, você vai ver, né, o que que vai dar, né? Bom dia! Ô, Potência, por aqui é o Cowboy, bom dia! Olha a hora, meu povo, na estúdio 11:17. Vamos lá, meu povo, vamos dali, vamos dali. Enquanto vocês comem aí carninha assada, de coisa, né? Nós estamos por cá. Só daquele modelo. 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
0: Muito bem, vamos lá, né, meu povo? Bom dia pra você que tá aí preparando aquele almoço caprichado, aquele almoço bruto, rústico e sistemático, né? Pra todos os gaúchos e gaúchas de todas as querências, aquele abraço bem caprichado, aquele quebra-costela bagual e bruto pra todo mundo. 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
0: Bora lá, Zunido. Bora, Zunido. Reclama não, rapaz. Tá com fome? Vai comer um capim, seu miserável. Bom dia. Olha, deu vontade de comer bem hoje? 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Alô, seu Márcio, dona Nina, um abração pra vocês aí, obrigado pelo carinho, tchau, obrigado.
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0: Vamos lá, meu povo. Segura, segura, Zunido, véi. 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Aô, rapaziada! Estamos de volta, eu e meu cavalo Zunido, solito por cá, né, gurizadinha? Vamos que vamos em ZYD741, Estúdio FM 99,1 do seu rádio. Me conta, me conta! Olha, daqui a pouquinho eu vou trazer uma música lá pro nosso amigo Serjão, que gosta de picar uma lenha, né? No fogão dele é pica todo dia, né? Aliás, a lenha picada todo dia, né? Quer dizer, melhor dizendo. Ele tem um fogão de lenha que é pica lenha todo dia, né? Entendi, tá bom. Abraço aí, viu? E o Tabacudo também, né? Falou assim, Cowboy, manda um abraço aqui ao Tabacudo, aqui ao Bacatudo e tal e coisa. Aqui também é o Abacaxi. Manda um alô aí pro Serjão, que estamos com saudade dele aqui no Santa Cecília. Quando ele era gurizinho, que ele pescava, né? Ia no açude. Sabe o que é açude? Você não sabe, então você não faz cagada. Não me pergunte. Né? Açude é aquele ribeirão velho, né? Que tinha no sítio lá do Santa Cecília, que o Serjão ia pescar quando era guri, né, cara? Gostava de pegar nas minhocas, né? Meu amor de Deus, né? Pegava só minhoca, né? Sucuri e tal coisa, era com ele mesmo, né? Cowboy, bom dia! Manda uma moda pra nós aí. Quem tá na sintonia, Rafael e da Elida Figueira, manda uma moda pra nós e bom final de semana. É, eu e o Zair, pra vocês aí da rádio, bom dia. Alô, Carlão, bom dia, seu Pelego Velho.
12: Ô, Cowboy, você não tocou minha música não, né, seu cavalo?
0: Claro que toquei.
12: Segunda-feira eu vou passar aí pra conversar de perto aí.
0: Ah, venha.
12: E eu lavando o carro, esperando pra ver se escutar a música pra cantar junto ali, mas o negócio não tocou, né?
0: Claro que toquei, homem.
12: A senhora falou que ela vai junto aí.
0: Ixi! Segunda-feira não vou estar aqui, cara, né? Vão me dar um atestado, né, cara? Vou ter que fazer alguma coisa e não vou estar na segunda-feira. Só se você vir de madrugada, né? Durante o dia não estamos por cá. Bom dia, viu? Ai, meu Deus do céu. Ô, fala comigo, meu povo. Bom dia, bom dia.
13: Bom dia, meu amigo cowboy. É o João Carlos Schrederum.
0: Oi, João.
13: E todo mundo tem um excelente domingo. Abençoado por Deus. E toque a música e o fundo da grota. Valeu, excelente domingo a todos.
0: Valeu. Tchau, obrigado. Bom dia, meu povo.
14: Bom dia, cowboy. Aqui é o voto certo. Segundo, bota nós no sorteio aí e toque o fundo da grota pra nós aí. Senão vai pro cacete.
0: Então, tô fora, né, cara? O Serjão que vai pro pau, né, cara? É. Bom dia, bom dia. Ô, cowboy, você tá bom? Manda um ótimo de mim pra nós aqui. André do Três Rios, dos Três Rios. Coloca no sorteio aí também, viu? Bom dia, cowboy, você tá bom? Quero participar aí da moda do sorteio. É o Laudelino Schmidt, do Tifa Martins. Abraçamento, bom dia. Alô, Eliseu.
15: Bom dia, cowboy. Bom domingo a todos aí. Toca aí, Tchê Barbaridade, o Rio Grande me criou.
0: Ô, Rio
15: me
0: Grande.
15: Coloca no sorteio aí, ô, Chiru, velho.
0: Chiru, velho, bom dia. Também pro Edson Schmidt, também tá na audiência do programa lá na Ilha da Figueira. Obrigado. Ligadinho com nós aí. Mais um áudio pra nós tocar moda, né? Senão você já viu,
16: bom dia,
0: né?
16: Cowboy.
0: Bom dia.
16: Ótimo domingo pra todo mundo. Coloca no sorteio. Beijão, Vânia da Figueira.
0: Valeu, Vânia, bom dia, bom dia. Vamos de baitaca nessa aqui que pediram lá pro Serjão, lá a música, né, pro Serjão Birranteiro, lá, o esposo da dona Carla, que tá ligadinho com nós aí, mais faceiro que pintinho galinheiro, né?
17: Você tá tentado. Você gosta de pescaria?
0: Você que gosta de...
17: Me diz uma coisa, quando você vai pescar, você leva a vara ou chega lá e pega na vara dos seus colegas?
0: Me falaram que você que pega na vara e tá daquele modelo, né, ó. Olha o seu fogãozinho de lenha aí, ó. Se atentado, bom dia. Na Estúdio 1127. Dança essa música, Serjão. Pica a lenha todo dia no seu fogãozinho aí, né?

0: Meu amigo Galo Roxo, vamos ter que seguir com o nosso fogão a lenha mesmo, né? Esse fogão a gás tá dando problema, companheiro. Um abraço do tamanho do meu
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0: Berenice Zambuja, Chora Morena aqui na estúdio, a número 1 do seu rádio. Bom dia, bom dia. Os meninos. Ó, Zunido, vamos falar pro seu negócio, hein, mãe? O Serjão foi pescar, cara. Foi levar, pegou a vara lá e foi pescar, né? Tá nervoso. Bom dia, bom dia. Ô, Cavó, você tá bom? Manda aí um ótimo dia pra nós, o Chapeludo. Bom dia, bom dia. Abraçamento aí pra gurizadinha. Pessoal que tá ligadinho com a gente aí lá no Tifa Martins. Olha, vai mandando mensagem pra cá, viu? Tem vale presente pra você. 984027371. 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Tem uma troca de óleo aí, 1 litro de óleo e a troca pra você, tá bom? É, tem um centro salgadinho, tem um Classic Burger. Manda pra cá a sua mensagem aí, viu? Alô, os meninos, bom dia, gurizadinha, piazada mais faceira do Brasil, viu? Fala comigo, meu povo!
1: Bom dia! Meu nome é Benjamin, você que eu caio no sorteio aí, coloca uma música do Fundo da Grota.
0: Valeu, Benjamin, bom dia! Ô, Cowboyzeira, você tá bom? Aqui é o Gilmar, coloca nós no sorteio aí, estamos aqui, só no descanso, né? Por casa, né? Eu e a minha esposa Silvia, bom dia! Abração pra vocês aí, valeu, garoto! Quem mais tá por cá no sintonia com nós? Alô, os meninos, bom dia.
2: Bom dia, cowboy, tudo bem?
0: Tudo.
2: É a esposa do Carlão aí.
0: Hã? Ah.
2: Fiquei sabendo que se disse que se eu for junto amanhã, você disse que eu vou pegar atestado, não aceito menos de que 15 dias. Vamos se embolar aí na frente, então, vai dar feia a briga. Que nada, acho melhor nós levar um chimarrão, tomar um chimarrão, tererê, que dá melhor, né?
0: É verdade. Falaram que se eu não tocar a música deles, vão vir aqui no estúdio, diz que me sentalha o sarrafo, né? Olha, vem no horário do William Fritzke, né? Que já vira notícia, né, cara? Ai, ai, ai. Abraço pro Carlão aí também, pra toda a família, né? Pra esposa dele, a dona Simone, né? Que tão bravo, né, cara? Tão nervoso, né? Meu Jesus amado, viu? Me coloca no sorteio, cowboy. Bom dia, Andréia, na audiência com a gente, curtindo aqui a programação, fazendo uma maionese por lá, diz que pra toda a família, viu? Tchau, obrigado, bom dia. Daqui a pouquinho manda mais alô aí, viu? Pra vocês que se ligam com a gente aqui nos 99,1 do seu rádio. Vamos passear, vamos.
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0: Vamos chamar ele, com a voz de veludo, o homem que encanta por onde passa, né, cara? Com a voz linda, maravilhosa, mais faceiro do que Pintinho Galinheiro, que daqui a pouquinho ele vai estar por cá. Tá comendo um ovo agora, né, rapaz? Tá no. Ah, levou ovo cozido, rapaz. Ele tem uma bolsa térmica que carrega o ovo cozido pra comer, né, cara, né? Falou que quer ficar bombadão, né? Não sabia que comer ovo cozido ia ficar bombado, né, Xande? Diretamente da Olho Fatal aí, o seu peãozinho, bom dia!
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0: Bateu o olho, é fatal. Vem pra cá, estúdio número 1 do seu rádio. Valeu, Xande! Ô, potência! Olha a hora, gente. Na estúdio agora 11:44. Vamos lá, piazana, vamos lá, gaúchos e gaúchas de toda querência. Um abraço pra vocês aí, meu povão apaixonado. 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
3: 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Fechou, meu queridão?
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0: Muito bem, gurizadinha, bom dia pra você que ligado conosco na estúdio, é o número do seu rádio. 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
0: Vamos lá, meu povo, 11 horas e 49 minutos, fechou o ponteiro 11:50, né? Faltando 10 para o meio-dia. 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Vamos lá, Zunido. Vamos de volta por cá, viu? Tá com fome, vai comer um capim, ô miserável. Bom dia, bom dia. Eu vou tomar um café ali, cara, requentado, né? Você tomou um café requentado? Bom dia. Alô, os meninos. Olha, deixa eu mandar um abraço aqui pra gurizadinha que tá ligadinho com a gente. O nosso parceiro mais faceiro do Brasil aí, o nosso querido amigo Darcy Varga, né? Alô, seu Darcy! O Darcy Varga lá na Grameira Varga, que tá com a gente no programa ali, na Hora do Cowboy, de segunda a sexta, né? É o nosso mais novo parceiro, e por falar também novo parceiro, quero dar as boas-vindas aí, né? Pro Darcy Vargas, né? Que também tá com a gente na segunda, começou já semana passada, né? Divulgando aí a sua empresa, um abraço, viu, seu Darcy, toda a sua família, lá da Grameira Vargas, ali no Nereu Ramos, você vai passar ali, vai ver a empresa fantástica, né? Tudo que você precisa em gramas e tal e coisa, né? Planta dos ornamentais, um abraço, viu, seu Darcy, tudo é bom. Mandou um áudio pra nós aqui, tá na praia, né? Ouvindo a gente aí, ó.
12: Ô, cowboy!
0: Oi!
12: Manda um abraço pro Darcy Vargas, viu?
0: Oi!
12: Tô aqui na Itajuba, na praia, na casa da praia. Viu? Conheci a Francisca aqui,
0: Francisca.
12: Velho Pernambuco. E eu, pro marido dela, manda um abraço pra nós aí, quero ver. Fala ali! Aqui é o Darcy Vargas!
0: Tá aqui o Darcy Varga. Ô Darcy, um abraço pra você, pra toda a sua família aí na praia de Itajuba, na região, ligadinho com a gente, a dona Francisca e também o marido dela, é toda a família por lá, né? Tá lá na casa de praia, né? Um abraço ao seu Darcy, viu? Tudo é bom. E quero dar as boas-vindas também pro pessoal lá do Fagundes, né? O Fagundes, o Ivan, que amanhã também começa com a gente, né? Fagundes Motors. Aí, gurizadinho, um abraço pra dona Eliane, todo o pessoal lá, tá ligadinho com nós, ouvindo a gente também, viu? Abraço, viu, o meu querido Ivan? Seja bem-vindo, viu? Tem novidade no Tifa Martins essa semana, viu? Fica ligadinho aí, viu? Tem novidade no Tifa Martins. O Sandro tá na sintonia, o Reinaldo também na audiência. Bom dia aí, cowboy. Tamo ligadinho com você por cá, viu? Acompanhando nós aí. Fala comigo, seu peãozinho.
13: Bom dia, meu patrão. Aqui é Reginaldo Bairro Raul, curtindo Estúdio FM, Churrasco 99. Me coloca no sorteio do salgadinho, hein? Excelente domingão pra nós. Valeu.
0: Valeu, tchau, obrigado. Alô, Marlon, bom dia.
14: Aí, cowboy. Falei pra você que tinha que trabalhar, deu do jeito, né? Onde vim parar? Pô, Meru. Trazer uma família de cubanos aqui no, na Vila dos Dinossauros.
0: Ó. Oh.
14: Trabalhar, né, cara?
0: Pomerode, hein?
14: Senão, como é que paga os boletos, né?
0: Aí, ó, não tem jeito, né? Bom dia, bom dia. Um abraço aí, viu? Ô, cowboy, manda uma boa moda pra nós aí, viu? Andréia Cristina tá na audiência também, do Chico de Paula. Abraço pra vocês aí, obrigado. Fala comigo, meu povo.
15: Bom dia. Eu quero participar do sorteio do Centro de Salgadinho. Aqui é o Álvaro do bairro Raul.
0: Valeu, bom dia. Tem mais alto chegando.
16: Bom dia. Eu quero participar do sorteio do Salgadinho. Aqui é o Victor do bairro Raul.
0: Valeu. Ô, cowboy, bom dia aí. Tamo aqui, ó, Cris Nardinho. Alô, Cris, bom dia. É, Cris Lane, lá na Estrada Nova. Gostaria de participar também do sorteio. Manda um abraço aí pro meu marido Emanuel, pros filhos a Maitê e também pro Matias. Valeu. Tudo é bom pra vocês aí, gurizadinha. Alô, os meninos.
17: Bom dia, aqui é a Flaviana do bairro Raul. Eu quero participar do sorteio do Salgadinho.
0: Valeu, tchau, obrigado. Alô, seu menino lá em
18: Rio Negrinho. Tio Kiko de Rio Negrinho.
0: Fala, tio Kiko.
18: Você tá opa aí com o Sérgio lá passando Sicília, né? Pra conhecer lá, ver como é que funciona lá.
0: Vou
18: pra...
0: nada.
18: As coisas lá, né?
0: Vou nada.
18: Malandrão,
0: velho. Ah, é o Serjão que é mais malandro que você não tem ideia, viu, rapaz? Você dá uma nota pra ele de 200, ele fala que é de 100, viu? Pô, demendar esse chapéu aí, né? Tá tentado o Serjão hoje, hein? Tá lá levando pica, aliás, fogão cortando, picando lenha, tal coisa, sei lá. Bom dia, meu povo! 11:55 na estúdio.

bonito, na estúdio, a número 1 do seu rádio. Ouvimos o milionário José Rico esta noite como lembrança. Aí, gurizadinha, vamos dale. Bom dia, pra você que não almoçou ainda e boa tarde pra você que já almoçou, né? O David Franco, né? E o Alessandro, né? Os cuidador de pinto, né? Que estão levando pinto, aliás, cuidando dos pintinhos, né? Ô, cowboy, manda uma moda pra nós aí, tamo aqui, né? Sintonizamento, né? Com você, viu? Bom dia. O David Franco e o nosso querido amigo, o Alessandro, né? Os cuidador de pinto por lá. Bom dia pra vocês aí, seus atentados. Abraçamento, gurizadinha. Potência. Olha a hora na estúdio, agora são 12:06.

0: Vamos lá, meu povo! 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
0: Olha a hora, meu povo, são meio-dia e sete, 12:07. 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
0: Muito bem, gauchadas e gaúchos de toda a nossa região. Bom dia, bom dia. 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Muito bem, estamos de volta por aqui na número 1 do seu rádio, no Churrasco 99, nesse domingão legal aí. Último domingo do mês. Se foi, acabou, filho. Foi embora. Mês de junho se foi. E a gente vai levando muita música, muito som bacana. Ó, deixa eu mandar um abraço aqui pra gurizadinha, pro David Franco, né? Que é o cuidador de pinto, que toda madrugadinha leva os pintinhos pra dar banho, tal e coisa, né? Os bichinhos ficam lá tudo enjuradinho, tudo encolhidinho, os bichinhos, cara. Meu Deus do céu, hein? Ele e o David Franco e o nosso querido amigo, o Alessandro, né? Os dois, hein, cara?
4: Ô, cowboy. Oi. O Alessandro mandou perguntar pra ti ali, como é que tá a tua criação de pinto ali?
0: Ah, eu não mexo com os pintos, né, cara? É você que mexe, rapaz. É você que mexe com os pintos e agora eu que tenho culpa, cara? Ah, vá. Ah, vá, vá. Vaca só o que fazer, homem. Tá louco, bicho? Você que fica aí mexendo com os pintos e tal coisa, a culpa é minha? Ah, se liga, bicho. Bom dia, bom dia. O seu Lori falou, cowboy, você me mata desse jeito com essas modas aí, né? Tá louco, né, cara? Até o cachorro tá chorando aqui. Cowboy, bom dia, manda aí, manda o link aí pra nós baixar aqui o app da rádio. Quem que pediu aí? É o Gelson Verbe de Guaramirim. Só procurar lá na lojinha da Play Store aí, homem. Estúdio FM 99,1, viu? Vou mandar ali o site pra você que tá tudo alinhadinho lá. Você entra lá, beleza? Um abraço aí, seu menino. Fala comigo, meu povo!
5: Aí, ó, cowboy. Chegou a bebandaiada aí, ó. Só litro de cachaça aí, ó.
0: Olha lá.
5: Esse passou de 60 e começa a tomar vinho agora. Tá feito aí, ó.
0: Tá vendo? Meu Deus do céu.
5: Tá no fogo, acabou.
0: Aí, ó. Só tem bêbado aí, né, cara?
5: O céu tá queimando.
0: Aí, ó. Vê se vocês não comem toda a carne, né, cara, né? Vocês deixam aí um pouco, né? Um pouquinho pra nós. Os Unidos tá querendo comer capim, tá com fome. Meu Deus do céu, brincadeira. Um abraço, viu, Geraldo? Tudo de bom pra vocês aí, viu? Bom almoço pra vocês aí, tudo de bom. Ô, seu Darcy, me conta.
6: Viu? O cowboy.
0: Oi.
6: O Rosivaldo. Veio pra cá, aqui. Lá do Maranhão. Vem arrumar emprego, que eu vou, viu?
0: É.
6: Vamos ver, viu? Manda um abraço pro Rosivaldo, você não é um trabalhador?
0: Aí sim. Vamos que vamos, seu Darcy, bom dia, né? Vai trabalhar com você lá na Grameira Varga, né? Bom dia. Cowboy, bom dia pra nós aqui, viu? Manda uma moda pra nós aí também, o Luciano Galvão. Alô, menino.
7: Bom dia, aqui é o Luciano do bairro São Luís. Quero mandar um abraço e um beijo pra minha esposa, Elaine. Estamos ligadinhos na Estúdio FM e queremos participar do sorteio aí.
0: Valeu, garoto. Um abraço, obrigado pela companhia. Quem mais tá na sintonia aqui é a Rosenilda, ali a Rosília, né? Tá na sintonia curtindo aí a melhor nesse lindo dia de domingo, cowboy. Me coloca no sorteio. Ribeirão Grande do Norte, bom dia. É, quem mais aqui também, cowboy? Manda uma moda pra nós aí pro Rafael.
8: Fala, cowboy, meu nobre, como é que vocês estamos? Tudo certo? Manda um abração aí pra todos que estão ouvindo, cara. E principalmente pra nossa linda Vila Lalau aí. E pros amigos aí, o Lori, o Adriano, a Deisa, a Cláudia, o pessoal todo aí que tá trabalhando na associação aí com jogos dos pequenos, da escolinha do Pequeno Abira, o Pequeno Iubiro, tá certo, meu querido? Forte abraço, tamo junto e fiquem com Deus.
0: E tchau, obrigado, vamos lá com os cantos com o Adério. Floriamba Gordônia. Meio dia 15 na estúdio. Chegou!

0: Olha a hora, gente. Agora são 12:25. 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

0: Aí, bonito, na estúdio, a número 1 do seu rádio. Oswaldir e Carlos Magrão. Nossa. Ei, boiadeiro, vem. Vamos que vamos, unido. Olha pra você que já almoçou. Você que tá aí, né? Agora tá lavando a louça, né? Deixa eu mandar bom dia por aqui pro Chilipinha. Alô, Chilipinha! O Chilipinha mandou uma foto pra nós aqui, né? O que, que o Chilipinha tá fazendo? Vamos lá, biscuite, biscuite.
1: Bom dia, cowboy. Chilipinha, tudo certo?
0: Tudo.
1: Com a gatinha aqui, ó.
0: Ó.
1: Minha noiva. Noivinho no beach. Estamos curtindo o domingão. Abraço a todos aí.
0: Valeu, Chilipinha, tá ligadinha, tá ele e a noiva dele lá dando um passeio, né? Valeu, meu querido, um abração pra você, obrigado pelo carinho aí, tudo de bom. Fala com nós, meu povo, bom dia. Caboizeiro, manda um salve pra nós aqui também, tão ligadinho com vocês aí, ó. É o Felipe, alô Felipe Bilinguim.
2: Fala, cowboy, tudo certinho?
0: Tudo.
2: Felipe da Barra, indo como a gente vindo fazer o concurso do TJ, ouvindo a melhor rádio, valeu, manda esse centro de salgado aí pra nós.
0: Valeu, meu irmão, um abraço. Eleandra também tá na sintonia com a gente.
3: Bom dia, cowboy, domingou, domingou. É a Eleandra que dirá, vai ter quatro, que eu tô fazendo sorteio desse salgadinho.
0: Valeu, tá na audiência também. Ô, cowboy, seguinte, esqueci de falar, de mandar um abraço pra minha mãe que tá ouvindo também, a Silvia e o Cláudio. Manda um oi pra eles aí, tá bom? Tá dando recado, obrigado pela companhia. O que mais aqui por cá na sintonia com nós? Cowboyzeira, bom dia. É, manda uma moda pra nós aí, né? O seu do Garibaldi, parabéns pelo programa, tá top demais da conta aí. Valeu, tchau, obrigado. Tem muita gente participando, muita gente mandando mensagem pra cá no 984027371. Alô, meninos!
4: Bom dia, bom dia, bom dia, cowboy.
0: Oi.
4: Um abraço aí pra toda a minha família e pra minha princesa Elô Tonon, que tá comigo agora, aqui no carro, ouvindo a melhor rádio. Abraço. Edilson aqui.
0: Valeu, Edilson. Um abraço. Ele e a princesa dele, a filhota, né? Ah, ligadinho com a gente aí, a Heloísa Tonon. Valeu, meu querido, um abraço pra você, valeu, Edilson, tudo é bom aí, vamos que vamos, gurizadinha. Fala comigo que eu sou seu amigo. Olha a hora no estúdio, 12:31. 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
0: Potência, 12:32 agora, hein? 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
0: Vamos junto, gurizada. Meio-dia 34 na estúdio, a número 1 do seu rádio. Acelerando. Daqui a pouquinho o Xande tá chegando, né? 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
0: Vamos lá, minha gente. Agora são 12:37, 12:37 na estúdio. A número 1 do seu rádio. Seguinte. 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Vamos lá, Zunido, pra última hora do programa, né? Acabou, quase acabou, né, cara? Tá com fome, né, o seu miserável? Bom dia pra você que não almoçou ainda, né? Você que já almoçou, é boa tarde. É a estúdio! Aô, trem! Que na farmácia não tem, hein? Bueno, piazada, bueno, gauchadas e gaúchos de todas as querências. Um quebra-costela para toda essa gauchada e muito obrigado pelo carinho. Abraçamento para todo mundo e bem com a vida, né? Alô, seu Darcy, me conte.
16: Cowboy.
0: Oi.
16: Manda um abraço pro meu filho, o Robson.
0: Robson.
16: Cara, viu? Ô, cowboy.
0: Oi.
16: Tu sabe que eu te amo. Um abraço. Manda um abraço pro Robin.
0: Obrigado de coração, nós amamos vocês também, viu? Obrigado, meu querido. Um abraço aí, viu? Tudo de bom, seu Darcy, o nosso novo parceiro lá da Gramena Vargas. Semana que vem vou tomar um café lá com você, viu, homem? Um abraço, viu? Obrigado pela companhia. Tudo de bom aí pra gurizadinha mais faceira do Brasil. Tá aqui o Darcy Vargas. Bom dia, tá na praia de boa, com a família, com a esposa, com os filhos aí, tudo de bom, né? Obrigado pelo carinho, viu, meu querido? Um abração. Ô, Cabezeira, é o seguinte, manda uma moda pra nós também por aqui, ó. Tamo ligadinho com vocês, o Carlão da Pintura, que tá nervoso, né? Mulher fez ele lavar o carro todinho lá, né? Meu Deus do céu. Fala, Maria, de bater bola, me conta, seu pelego, velho.
17: Tá bom, eu te amo.
0: Ah, tá. Esse seu Idazil não tem jeito não, né? Pelo amor de Deus, também amo vocês, né? Vocês sabem disso, né? Aham. Uhum. Vamos de moda! Na muvuca, na muvuca. Tchau, obrigado.
18: É com os quatro galderos.
0: Olha a hora, meio dia e 40 no estúdio.
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0: Vou dançar aqui no estúdio, eu e meu cavalo agora, ó.

0: Grupo Minuano, aqui no estúdio, a número 1 do seu rádio. Barquinha de ouro. Bagual e bruto, né, tchê? Vamos que vamos, né? Vamos dale, gurizadinha. Vamos mandar os últimos recadinhos por cá. Ô, cowboy, curtindo o seu programa aqui, a Iraci de Andrade. Bom dia, boa tarde. O seu Idazil falou assim, vai chover. Bom dia. Ai, ai, ai, um abraço pra vocês aí. Ô, cowboy, aqui é o Robson Varga, manda um abraço aí pro meu paizão, né, o Darcy Varga. Tá na escuta lá em Itajuba, valeu, obrigado pela companhia, viu? Tudo bom, obrigado pelo carinho. Cowboy, seguinte, estamos aqui, ó, na lida das panelas, né, ainda, né? Me coloca no sorteio aí, estamos torcendo, né? Vamos que vamos aí, obrigado pelo carinho, um abraço aí pra quem, tudo é gurizadinha. É a Cristina dali da Figueira, tudo bom? Gurizadinha que tá lá acompanhando aqui a programação, viu? Aos meninos. Vamos lá, ô Pelego Velho, não dá tempo a mais nada, vamos lá. Reta final do programa, o Xande já tá chegando por cá, né? Quem se deu bem aqui é o Classic Burger, é o Sandro, final do telefone 7970. O litro de óleo, lá pro nosso amigo Leomar de Souza, né? Vai dar uma trocada do óleo da moto, que aquela moto só tá fumando, meu Deus do céu, tá fumaceando, né, cara? Valeu, seu Leomar. Final do telefone, 1753. E o centro de salgadinho lá pra dona Simone Becker. Final do telefone, 4380. Tá bom? A gente se fala amanhã, segunda-feira, se Deus quiser, a partir das 4 horas da manhã. Temos encontro marcado com vocês aí, tá bom, gurizadinha? Fica com Deus aí, um abraço. Tá chegando o Xande, que tava chupando um ovo, aliás, comendo um ovo ali cozido, né? Pelo amor de Deus, né? Xande do céu, hein? Amanhã tem encontro marcado, viu, comigo, viu, seus peãozinhos? Acorde cedo, quem acorda cedo bebe água limpa. Quem madruga cedo, Deus ajuda, tá bom? Um abraçamento pra todo mundo, então, às 4 da manhã, amanhã estarei aqui, se Deus quiser, tomar aquele queira, em clima do jogo do Brasil. Será que o Brasil vai ganhar amanhã do Japão, cara?
1: Brasil!
0: Tomara, né? Se não, já viu, né? Vai daquele modelo. Gente do céu, um abraço pra todo mundo. Fiquem com Deus, não se justifique. Os amigos não precisa, os inimigos nunca vão acreditar. Menor que o seu sonho, você não pode ser. Somente aqueles que se arriscam a ir mais longe é que saberão onde poderão chegar. Tchau, meu povo. Amanhã, às 4 da matina, estaremos por cá. Eu e meu cavalo Zunido e o Carniça pra me encher o saco, né, Zunido? Tomara que nem venha amanhã me incomodar o Carniça, pelo amor de Deus. Aham, verdade. Aí, ó, já mandou até um áudio, né? Pelo amor de Deus, aí, ó. Xiii! Vai vir amanhã, Carniça?
2: É, claro que não.
0: Seu pelego, velho. Ai, meu Deus, você mandou áudio aqui pra me encher o saco no programa, hora dessa, né? Tá vendo?
2: Ei, nem vem, cara. Nem vem.
0: Vai cuidar da sua vida, Carniça. Tchau, meu povo!
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0: Saideira do programa do Tchê Garotos na Estúdio, a número 1 do seu rádio. Valeu, Xande, bem-vindo aí, viu? Para de comer ovo, cara. Pelo amor de Deus, hein?

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1: Saudações futebolísticas. Uma Copa do Mundo com as estrelas brilhando. Os astros dominam as primeiras rodadas e acirram a disputa pelo protagonismo. As primeiras rodadas da Copa do Mundo mostrou que Messi, Cristiano Ronaldo, Vinícius Júnior, Mbappé transformaram a corrida pelos prêmios individuais em um espetáculo à parte. Altíssimo nível, coleção de gols, assistências, atuações decisivas. Enquanto suas seleções caminham para a fase eliminatória, Mbappé, Haaland, Vinícius Júnior, Cristiano Ronaldo, Harry Kane, Messi e outros protagonistas travam uma corrida aberta pela chuteira de ouro, pelo posto de craque da Copa, e a cada jogo um desses gigantes do futebol mundial aumenta a expectativa do que farão no próximo jogo. Mais do que números, chama atenção também a influência de cada um em campo. Todos assumiram o protagonismo de suas equipes e decidiram partidas e reforçaram o favoritismo de suas seleções ao aparecerem entre as principais candidatas ao título. Uma Copa do Mundo que reúne diferentes gerações de estrelas, brilho individual caminhando lado a lado com o coletivo. Isso é bom para a torcida, bom para quem gosta do futebol de qualidade. E isso só ajuda na competição, pois atrai público e eleva ainda mais o nível do espetáculo. Eu sou Regis Portanova e a gente se encontra numa próxima.
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0: 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Alô, alô, meu amigo. Alô, alô, minha amiga. Ah, isso, ou fala comigo que eu sou seu amigo, tá indo embora, nosso querido cowboy, mas tá chegando aqui. Seu amigo Alexandre em Lisboa.
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1: Muito prazer, muita alegria estar em sua companhia. A partir de agora a gente deixa rolar as melhores músicas. Sim, cowboy já tá indo pra casa. Vai pro sorteio do ovo frito, né, cowboy? Esse cowboy é uma parada. Mais um churrasco 99, sucesso aqui na programação da Estúdio FM. Faz o seguinte, vamos lá começar bem com Matheus e Cauã, Luana Prado. É pouca fala e muita música por aqui.

Estúdio FM, é o número 1 do seu rádio. Prazer saber que você tá aí, tá curtindo, tá ouvindo nossa programação. Vamos dando sequência, claro, com os sucessos desse domingo. Hoje, dia 28 de junho de 2026. Tá passando rápido, não é, gente? Passando rapidão. Junho já tá indo embora, metade do ano já foi. E a gente vai, claro, torcendo por você, que você tenha, assim, um ano produtivo, um ano repleto de realizações, que tudo melhore nessa reta final aí de 2026, né? É, eu já digo reta final, porque já estamos indo para julho, já vem setembro, outubro, daqui a pouco já é dezembro. Rapidão, né, gente? Vamos lá, que tem música boa chegando.

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0: Estúdio FM, é número 1 do seu rádio, menos é mais, Natan. Pela última vez, fechando mais um bloco aqui no Domingaço da Estúdio. Intervalo é rápido, a gente volta já. A número 1 do seu rádio. Agora na Estúdio 1:33.
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1: 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Fechou, meu queridão?
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0: Oba, estamos de volta. Um abraço para você que se liga aqui. Uma ótima tarde, um ótimo domingo, se preparando para mais uma semana produtiva, mais uma semana abençoada. A gente deixa rolar os melhores sucessos aqui. Tem Rui Leandro chegando. Participação de Danilo e Davi. Na dona do primeiro lugar.

Ritmo FM, a número 1 do seu rádio. Paradinha aqui no meio do bloco para agradecer a sua audiência. É um prazer estar na sua companhia. De segunda a sexta-feira tem Estúdio Atualidades no comando do William Fritzky e Nando Berti. Você fica bem informado das 7h15 às 8 da manhã aqui na estúdio, podendo acompanhar também através do Facebook, assistindo o nosso jornal com notícias de credibilidade. Aê, vou pro intervalo? Não, vou tocar mais músicas nesse bloco.

0: Ativa FM, a número 1 do seu rádio, Turma do Pagode e o Lancinho, fechando mais um bloco na programação da número 1 em promoções. Já já tem Jorge Acústico pra você. Agora na estúdio, 2 e 3.
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3: Bora, minha gente, em ZYD741 99.1. Estúdio, a número 1 do seu rádio. Excelente domingo pra você que se liga aqui. Tem Jorge. Um sucesso acústico é o C que o Jorge gravou pra você. Vai ter Henrique Juliano. Vai ter Júlia Rafaela. Vai ter o Gui Guilherme. Só as melhores aqui pra você.

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0: FM, número 1 do seu rádio. Você tá bem aí? Aqui tá tudo certo. É um prazer ter você, é um prazer ter a sua companhia por aqui. Ó, lembrando, de segunda a sexta-feira, das 8 da manhã ao meio-dia, tem Suzaninha Andrade comandando a manhã da Estúdio FM, claro, com as fofocas do Leão Lobo, a participação do Jorge Sempre Resmungão, pra você, a voz simpática da Suzaninha Andrade todas as manhãs, aqui na Poderosa Estúdio, que segue com mais músicas.
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0: Estúdio FM, a número 1 do seu rádio, Tiaguinho, pensamentos intrusivos, fechando mais um bloco aqui na programação show da dona do primeiro lugar. Intervalo é rápido, a gente volta já. Ótimo domingo pra você, ótima tarde. Estúdio 12:31.
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0: Seguindo, tem Taylor Swift chegando com a música The Fate of Your Filha pra você curtir. Vai ter Luan Santana, vai ter Jorge Matheus, vai ter Gustavo Mioto com Murilo Ruf. As boas, é tudo selecionado carinhosamente pra você curtir o Domingão da Estúdio. 99,1. Bora que essa é boa, hein?

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2: Luan Santana e Léo Foguete. Luan City Festival São Paulo.

0: Estúdio FM, a número 1 do seu rádio, paradinho no meio do bloco aqui para agradecer a sua audiência, você de Jaraguá, você de toda a região, você de Corupá, Xereder, Massaranduba, Joinville, no Alto da Serra, você que tá em Rio Negrinho, São Bento, obrigado, gente, por fazer da Estúdio FM a número 1 do seu rádio. A gente continua, claro, deixando rolar.
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8: Seguimos em ZYD 741, 99.1, estúdio, a número 1 do seu rádio, as melhores passam por aqui, minha gente, tem Gê Giovanni com Bruno Marrone, vai ter Maiara e Maraíza, Ana Castela, Matheus e Cauã, as boas aqui no Deixa Rolar. Feliz tarde pra você.

0: Estúdio FM é número 1 do seu rádio. Tá ligado no estúdio nessa tarde de domingo, dia 28 de junho de 2026. Gente, o tempo tá passando, tá voando, tá aproveitando os seus dias. Aproveita, principalmente hoje, domingo, é dia de curtir a família, ficar perto das pessoas que a gente ama. Tá trabalhando? Bom trabalho, que seja um domingo produtivo, tá bom? A música não pode parar, então, por aqui.
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0: Estúdio FM número 1 do seu rádio, Ferrugem, arrependidaço. Fechando aqui mais um bloco, nós vamos correr pro intervalo e voltamos já com mais músicas pra você. Daqui a pouquinho tem Zezé e Luciano por aqui. Uma ótima tarde, feliz domingo. 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
0: Oba, de volta! Eu prometi os dois filhos de Francisco? Tá escrito em meu olhar. Você vai curtir agora com Zezé de Camargo e Luciano aqui no Deixa Rolada Estúdio, a dona do primeiro lugar.

0: FM, a número 1 do seu rádio. Que domingão, domingão especial demais. Que você tenha uma semana linda, uma semana abençoada, produtiva. Tá aí, se preparando, amanhã é segundona, amanhã é segunda-feira. Falei pouco, mas magoei muito, não, calma. Gratidão a Deus por cada dia que a gente vive, que a gente tem pra lutar, pra trabalhar, pra correr, né, atrás dos nossos sonhos e objetivos. Bom, vou trazer aqui as minhas saideiras. Daqui a pouquinho tem o Locutor Sorriso, Guido Cazubo, pra te fazer companhia.
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0: Estúdio FM, a número 1 do seu rádio, Rio Negro e Solimões. Fivela com Fivela, fechando aqui mais um bloco na programação da Estúdio e também a minha participação. Vem aí, Guido Cazubo. Ele vai começar com Elton John. O homem não tá fraco, hein, Guidão? Bom trabalho pra você e a gente se encontra amanhã no rádio blog da Estúdio FM, na segundaça da Estúdio, a partir das 2 horas da tarde. Beijo grande, forte abraço. Fiquem todos com Deus, tô indo com ele. A gente se encontra por aqui. Estúdio, a dona do primeiro lugar. Tchau, gente, boa semana. 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
3: Opa, ZYD741, Rádio Estúdio, FM 99,1 MHz, Jaraguá do Sul, Santa Catarina. Tô chegando, a partir de agora tem Guido Cazubo com você nessa tarde de domingão, vamos que vamos.
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3: Aê, boa tarde de domingão pra você. É um prazer fazer a trilha sonora aí do seu descanso, do teu rolê, do teu trabalho, se você estiver trabalhando ouvindo aí Estúdio FM. Muito obrigado. Onde você estiver, salve, salve, tamo junto. Até as 8 horas da noite tô aqui pra mandar muito som legal no seu domingão, 28 de junho. Vamos começar com Elton John e Dua Lipa.

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Amplitude FM, a número 1 do seu rádio, é o nosso Deixa Rolar de Domingão. Daqui a pouco volto com mais meia hora de muito som pra você aqui na número 1 do seu rádio. Não sai daí.

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9: Opa, seguimos por aqui na Rádio dos Maiores Sucessos, das grandes novidades e das melhores promoções. E a programação que você adora ouvir, Jorge Mateus, cantar.

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0: 4h58 na estúdio.
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2: Saudações futebolísticas, mais um pouco de seleção brasileira e o meu pitaco. Como eu disse, ainda 3 jogadores precisam mostrar mais nessa Copa do Mundo: Casemiro, Lucas Paquetá e Danilo. O Danilo é teimosia minha mesmo, mas eu acho que ele pode entregar muito mais e passar principalmente confiança no setor defensivo. Agora, Neymar foi exaltado por Carlo Ancelotti após fazer sua estreia na Copa do Mundo. Ele entrou no lugar do Matheus Cunha aos 30 minutos do segundo tempo, quando o Brasil já vencia a Escócia por 3-0. Foi a primeira partida de Neymar na Copa do Mundo. Nas 2 primeiras rodadas da fase de grupos contra Marrocos e Haiti, o atacante ainda se dedicava à sua recuperação de uma lesão na panturrilha direita. Na entrevista coletiva, Ancelotti destacou o profissionalismo de Neymar para ficar à disposição ainda na fase de grupos e acredita que o camisa 10 será importante para o Brasil na sequência da Copa. Com Neymar em campo, o Brasil ganhou da Escócia por 3-0 e garantiu o primeiro lugar do grupo C. Não importa agora o próximo adversário, o importante é essa confiança que o grupo passa a adquirir em Vinícius Júnior, que passa a ser o protagonista, atua como artilheiro, chama a responsabilidade e está finalizando bem. A zaga se acertando aos poucos e o meio-campo um pouco mais consistente. O importante é saber dessa confiança que o grupo adquire e o técnico pode olhar para o banco de reservas e ver que tem jogadores que podem atuar em alto nível, chamar responsabilidade e até decidir. Eu sou Regis Portanova e a gente se encontra numa próxima.
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0: De volta por aqui, identificando a sua frequência, ZYD741, 99.1, Estúdio FM, Jaraguá do Sul, Santa Catarina. É um prazer estar com você por aqui, nessa tarde de domingão, 28 de junho. Guido Cazubo com você, até às 8.

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Saúde FM, a número 1 do seu rádio. Bom domingão pra você que tá chegando agora aqui na nossa programação. Bom demais ter você aí. A gente vai daqui fazendo a trilha sonora perfeita. Fica sussa, fica tranquilo. Daqui a pouco tem muito mais aqui na número 1 do seu rádio. Não sai daí.

0: Na Estúdio, 5:25.
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0: Oba, estamos de volta. A melhor programação da FM aqui nos 99.1, trazendo mais meia hora de som. É o Deixa Rolar Estúdio.

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0: Estúdio FM, a número 1 do seu rádio, fechando mais uma hora de som aqui no nosso Deixa Rolar com Menos é Mais. E Matheus Fernandes, lapada dela. Já já eu volto com mais uma lapada de música pra você aqui na Estúdio, não sai daí. 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

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É o nosso Deixa Rolar de Domingão. Daqui a pouco volto com mais meia hora de muito som pra você aqui na número 1 do seu rádio. Não sai daí.

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8: Opa, tô de volta aqui na Estúdio, bora lá, tá chegando mais uma sequência. Vai ter Jadson, Gustavo Moura e Rafael, Jorge Matheus, Luan Santana, Zé Felipe. Aumenta o som, é o nosso Deixa Rolar de Domingão.

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Estúdio FM, a número 1 do seu rádio, Zé Felipe. Se não tivesse ido, fechando mais uma hora do Deixa Rolar, daqui a pouco tem mais, tem muito mais, não sai daí.

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0: Boa noite pra você ligado aqui em ZYD 741. Estúdio FM 99.1, Jaraguá do Sul, Santa Catarina. Eu sou Guido Cazubo, tô com você por aqui. Prazer enorme. Até as 8 horas tem Deixa Rolar, eu sigo com você, tocando as melhores do seu domingão.

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Bom domingão pra você que tá chegando agora aqui na nossa programação. Bom demais ter você aí. A gente vai daqui fazendo a trilha sonora perfeita. Fica susto, fica tranquilo. Daqui a pouco tem muito mais aqui na número 1 do seu rádio. Não sai daí.

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2: Saudações futebolísticas. Mais uma curiosidade nos campos da Copa do Mundo. Você já reparou o campo rosa? O gramado do estádio de Dallas passa por um tratamento. Essas luzes que dão aquele tom de rosa ajudam o terreno a se recuperar com mais rapidez. Na última quarta-feira, por exemplo, véspera do jogo entre Japão e Suécia, o campo do estádio de Dallas passou por um tratamento à base de luz violeta e ficou rosa. O método é utilizado para acelerar a recuperação do gramado. Dallas é a sede da Copa com mais partidas, 9 no total. O estádio de Dallas, casa dos Cowboys do futebol americano, normalmente usa gramado artificial, mas como em todos os outros locais de jogos da Copa, trocou por um campo de grama natural. É a tecnologia a favor do futebol. Eu sou bastante conservador em relação às regras do futebol, mas nesse caso é uma tecnologia bastante positiva para o esporte. Eu sou Regis Portanova e a gente se encontra numa próxima.
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0: Salve, salve, boa noite para você ligado aqui na Estúdio FM. Estamos apresentando Deixa Rolar, blocos de meia hora com muito sucesso para você, fazendo a trilha perfeita pro seu domingão. Luan Santana, Clone.

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0: Estúdio FM, número 1 do seu rádio, Jadson Jadson, sozinho. Pra fechar minha participação aqui no Deixa Rolar, Regis Porta Nova tá vindo aí, agradeço a sua companhia, obrigado, tamo junto, uma ótima semana pra você, semana linda, abençoada, cheia de coisas boas, porque você merece. Volta amanhã, gente, valeu! Na Estúdio 8 em 1.
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6: Ó o jeitão, ó. Ó o jeitão do menino, vai.
7: Alô, Porta Nova.
6: Oi.
7: Você tá de brincadeira, né?
6: Viu?
7: Presta atenção no serviço.
6: Tá bom, ZYD741, 99,1 MHz no seu rádio. Regis Porta Nova no comando da nave. Aham.
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6: Uma ótima noite pra você, ouvinte ligado na Estúdio FM. Ai, ai, ai, final de mês já, hein? Hoje, domingão, dia 28 de junho, tudo passa muito rápido, hein? Fim de mês, festa junina passou, ninguém viu, ninguém vê e deu. Porta Nova com você até a meia-noite, deixando rolar pra você a melhor programação. Bora de muita música e pouco papo. Começo com Matheus e Cauã. Aumenta o som na Estúdio.
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0: 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Bora de música.
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10: Yes, já estamos de volta.
11: Boa noite, Esportamor.
10: Tudo bem por aí? Como é que está? Vamos com muita música, hein? Vou contigo até a meia-noite pra gente fechar o domingão. Domingo dia da família, né? Dia dos amigos, pra gente curtir, descansar. Cristiano Araújo, e você que trabalhou, tamo junto aí, hein?

0: 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Vamos de música.
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2: Tadeu melhor que eu, hein? 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